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2: Pai nosso que estás no céu, santo é o teu nome. Que o teu reino venha sobre nós e a tua vontade seja feita aqui na terra, assim como é feita no céu. Dá-nos hoje o alimento de que precisamos. Perdoa as nossas ofensas, como também nós perdoamos os que nos ofenderam. E não nos deixes cair em tentação. Livra-nos do mal.

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1: Olá, meu caro e minha cara ouvinte, eu desejo a você muita luz e que nós possamos desenvolver cada dia que passa e sempre mais a nossa capacidade de amar e de fazer bem todas as coisas. Gostaria de refletir sobre a satisfação. Nós temos o conceito de felicidade, ou compreendemos que a felicidade é uma realidade, e ao mesmo tempo nós podemos dizer: eu estou satisfeito. A satisfação seria a realidade que importa mesmo, também na construção da felicidade? Sim ou não? Empregamos o conceito satisfação de diversas maneiras. Dizemos que uma pessoa está satisfeita quando está em paz consigo mesma. E essa condição se parece com a felicidade, porque felicidade também é estar em paz comigo mesmo. Estou de acordo comigo mesmo, em paz comigo mesmo e com tudo o que há de dentro de mim. Esse tipo de satisfação está, então, em estreita união com o agradecimento. Sou agradecido pelo que tenho e pelo que sou. Estou em sintonia com aquele que me criou, assim como sou. E sou grato a ele pelo que me atribuiu e concedeu em minha vida. Mas satisfação também pode ser uma atitude em que a gente se dá por satisfeito muito depressa. Temos então a atitude de estar saciado, a pessoa que está saciada, a pessoa autossatisfeita, que não deixa mais nada penetrar nela. Chega-se assim à saturação total da pessoa. Essas pessoas autossatisfeitas se fecham contra qualquer crítica, por exemplo. Tem-se a impressão de que elas sabem tudo melhor do que os demais. Não conseguem mais se entusiasmar por nada e não se deixam também questionar por coisa alguma. E finalmente também há pessoas que se dão por satisfeitas com o que conseguiram, porque já não possuem ânimo para ir adiante e acreditar em sua vocação ou força. A pessoa que diz: eu já fiz tudo aquilo que eu devia ter feito. Isso seria uma certa resignação que não traz felicidade, mas ao contrário, puxa para baixo. Seria também uma equiparação, equiparar-se com a infelicidade sem desejos. Pessoas que vivem neste estado, sem desejo e sem vontade de mudar, fecham-se na pequena realidade que elas conhecem. Desaprenderam o admirar-se e a esperança. E sem admiração e sem esperança, de certa forma, já se está morto. E por isso, não estão abertas ao grandioso Deus. Assim, quando nós falamos em satisfação, nós podemos compreender, como eu disse no início, que é a satisfação com aquilo que eu tenho, com aquilo que eu sou agradecido por tudo, mas, no entanto, não devo considerar-me já saturado, ou como se eu já tivesse feito tudo e nada mais tem para fazer. Preciso manter os olhos abertos, admirar a vida, confiar em mim mesmo, confiar nas pessoas, confiar em Deus. Isso vai mantendo o sentido da vida sempre presente. Um forte abraço, Deus te abençoe, em nome do Pai, do Filho e do Espírito Santo. Amém. Até o próximo encontro.
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2: Meia-noite e 15.

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4: Uma hora e dois minutos.

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2: 2 horas e 3 minutos.

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1: 3 horas e 6 minutos.

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0: 4 horas e 3 minutos.

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3: 5 horas e 2 minutos.

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1: 5 horas e 32 minutos.

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2: 6 horas e 2 minutos.

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caro e minha cara ouvinte, eu desejo a você muita luz e que nós possamos desenvolver cada dia que passa e sempre mais a nossa capacidade de amar e de fazer bem todas as coisas. Gostaria de refletir sobre a satisfação. Nós temos o conceito de felicidade, ou compreendemos que a felicidade é uma realidade, e ao mesmo tempo nós podemos dizer: eu estou satisfeito. A satisfação

0: satisfação seria a realidade que importa mesmo, também na construção da felicidade? Sim ou não? Empregamos o conceito satisfação de diversas maneiras. Dizemos que uma pessoa está satisfeita quando está em paz consigo mesma. E essa condição se parece com a felicidade, porque felicidade também é estar em paz comigo mesmo. Estou de acordo comigo mesmo, em paz comigo mesmo e com tudo o que há de dentro de mim. Esse tipo de satisfação está, então, em estreita união com o agradecimento. Sou agradecido pelo que tenho e pelo que sou. Estou em sintonia com aquele que me criou assim como sou. E sou grato a ele pelo que me atribuiu e concedeu em minha vida. Mas satisfação também pode ser uma atitude em que a gente se dá por satisfeito muito depressa. Temos então a atitude de estar saciado, a pessoa que está saciada, a pessoa autossatisfeita, que não deixa mais nada penetrar nela. Chega-se assim a saturação total da pessoa. Essas pessoas autossatisfeitas se fecham contra qualquer crítica, por exemplo. Tem-se a impressão de que elas sabem tudo melhor do que os demais, não conseguem mais se entusiasmar por nada e não se deixam também questionar por coisa alguma. E finalmente também há pessoas que se dão por satisfeitas com o que conseguiram, porque já não possuem ânimo para ir adiante e acreditar em sua vocação ou força. A pessoa que diz, eu já fiz tudo aquilo que eu devia ter feito. Isso seria uma certa resignação que não traz felicidade, mas ao contrário, puxa para baixo. Seria também uma equiparação, equiparar-se com a infelicidade sem desejos. Pessoas que vivem neste estado, sem desejo e sem vontade de mudar, fecham-se na pequena realidade que elas conhecem. Desaprenderam o admirar-se e a esperança. E sem admiração e sem esperança, de certa forma, já se está morto. E por isso, não estão abertas ao grandioso Deus. Assim, quando nós falamos em satisfação, nós podemos compreender, como eu disse no início, que é a satisfação com aquilo que eu tenho, com aquilo que eu sou agradecido por tudo, mas, no entanto, não devo considerar-me já saturado, ou como se eu já tivesse feito tudo e nada mais tem para fazer. Preciso manter os olhos abertos, admirar a vida, confiar em mim mesmo, confiar nas pessoas, confiar em Deus. Isso vai mantendo o sentido da vida sempre presente. Um forte abraço, Deus te abençoe, em nome do Pai, do Filho e do Espírito Santo. Amém. Até o próximo encontro.
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3: 7 horas e 6 minutos.

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0: Centro Cultural, um programa que mostra os aspectos sociais e culturais de nossa sociedade, levando a sério a qualidade de vida do homem no mundo. Eu sou o professor Lúcio, na apresentação, na direção de Tony Nogueira. Bom dia a todos, com toda satisfação, com todo apreço aos nossos ouvintes. Estamos aqui mais uma vez. Queremos que neste momento todos se encontrem em paz e nas graças de nosso Senhor Jesus Cristo. Ao ensejo que cumprimentamos a todos com todo apreço, como eu falei, e com todo carinho que temos pelos nossos rádio ouvintes. Então convidamos a você, dona de casa, pai, mãe de família, professores, escritores, poetas, cultores das artes e da cultura, para ouvir o nosso programa, programa Encontro Cultural, um programa que vem realmente mostrando a cultura da nossa região, da nossa cidade, né? Então, esse é o programa feito para você. Programa Encontro Cultural, que tem aqui, né, exatamente 9 anos na sua rádio cidade. É um programa que atinge a zona rural, a diversas cidades, né, pela internet, em outros países do mundo também. Então, convidamos a você, escritores, poetas, cultores das artes e da cultura, profissionais de qualquer área, você da cidade ou da zona rural, para ouvir o nosso programa. Fique com a gente e não se esqueça que a partir das 8 horas nós temos o quadro O Momento do Rei, onde a gente só toca músicas de Roberto Carlos, né? E você pode participar do nosso programa numa boa, né? Claro, porque o nosso programa tem esse objetivo de ter essa participação legal no Momento do Rei, onde você pode oferecer música para seus entes queridos, sua família, seus filhos, né? Seus filhos, as esposas e assim sucessivamente. Bem, olha, gente, hoje é dia 26 de julho, é o dia das avós, né? E dos avós também. É o dia também do arqueólogo. Olha, o dia dos avós, homenagem aí aos avós, inspirada aí em Senhora Santana, né? Padroeira, inclusive, de Caetité e de Feira de Santana, na Bahia, as duas cidades da Bahia, e também inspira aí também São Joaquim, são os pais de Maria e avós de Jesus Cristo. O tempo em Guanambi no dia de hoje, 26/7/2026, será de sol, com céu limpo, temperatura máxima de 32 graus, não há previsão de chuva hoje. Então, é isso aí, né? Olha, gente, ontem foi o Dia Nacional do Escritor e é comemorado em 25 de julho. A data faz essa homenagem aos profissionais da literatura e foi criada no Brasil em 1960. A origem da data é exatamente o dia instituído em 25 de julho de 1960 pelo então ministro da Educação e Cultura, Pedro Paulo Penido. Essa escolha ocorreu durante o primeiro Festival de Escritor Brasileiro, organizado pela União Brasileira de Escritores, a UBE, né? Sobre a liderança aí de nomes como João Peregrino, né, Júnior e Jorge Amado, né? Por isso aí também tem o Dia do Escritor. Os objetivos deste dia é fazer com que tenha mais valorização os autores, né, e as autoras da literatura nacional, incentivar o hábito da leitura e a criação de novas obras literárias. Lembrar a importância da palavra escrita para a cultura do país. O dia 25 de julho, né, é também dedicado a São Cristóvão, o santo padroeiro dos motoristas, caminhoneiros e viajantes. Bem, o significado dessa tradição aí, ó, significado do nome, significa aí aquele que carrega Cristo ou porta Cristo, né? Então, a lenda do rio, tem uma lenda do rio aí em relação a São Cristóvão, é conhecida pela história em que ajudava pessoas a atravessar um rio perigoso, carregando nos ombros aí uma criança que se revelou ser o próprio Jesus Cristo com o peso do mundo, né? Então ele estava ali carregando todo o peso do mundo. Também hoje é uma homenagem no trânsito aí, a data é marcada por missas, carreatas, foi ontem, aliás, né? Por missas, carreatas e a tradicional bênção, né? De veículos, de chaves e assim sucessivamente também. Bem, o nosso programa, né? Vem mostrando essas origens, nós, é muito importante, eu quero falar que a presença dessa parte cultural em nosso programa tem dado aí outro ênfase ao nosso programa, exatamente para mostrar nosso lado cultural brasileiro. Muitas coisas que as pessoas não conheciam estão conhecendo a partir do nosso programa. Bem, eu estive lá na festa de Senhora Santana de Caetité, que satisfação, mais uma vez, eu queria estar todos os dias, mas a situação não é assim, né? Quem tem família não pode estar viajando toda hora, todo dia, em todos os momentos, né? E até porque a grana, a passagem que a gente tem é cara, né? A gente sabe, R$25 o táxi, R$25 para ir, R$25, você tem que ter uns R$100 para ir lá em Caetité e voltar, viu? Você não vai ficar sem comer, não é assim? E aí, pois é, mas a gente mesmo assim sempre fez um esforçozinho e eu estive aí na 8ª novena de Senhora Santana, né? Que é uma festa bacana, um povo bonito, né? Muitas, os jovens, né? Tá assim, uns jovens bonitos ultimamente, né? Eu falo pelos meus filhos, são bonitos, eu acho que o tempo está fazendo se arrumar mais, né? Umas moças bonitas, uns casais bonitos. Realmente, Caetité está de parabéns pela festa. Que festa bonita, viu? Foi muito emocionante. O mais interessante é que eu acho que eu achava que ninguém me conhecia mais depois dos cabelinhos brancos. E ainda estou muito popular, as pessoas querendo até tirar foto, né? E aí, olha, até parece um artista, né? Mas não, é só amizade mesmo. Muita gente boa, até tirei algumas fotos, é claro. E estive na igreja, aquele momento sublime da novena. Estive também no stand da Academia Caetiteense de Letras, que eu sou participante, membro. Eu faço parte da Academia Caetiteense de Letras. Aliás, sou membro fundador, né? Sou membro fundador da academia e lá estava alguns banners de minha autoria também. Foi dado marca páginas, né? Para as pessoas ali. Aí quando eu cheguei lá, inclusive eu não tive mais, porque segundo Romilto, que as pessoas deu preferência a pegar o meu, né? Deu muito assim, que não tinha mais, não, só o meu, né? Mas um dos que foi pego ali foi exatamente o marca-página de algo que eu não esperava que fosse um texto e que se transformou num texto e foi distribuído para as pessoas, que é falando de um velhinho antigo de Caetité, quando eu era criança. Então tinha um velhinho que se chamava Oleriano do Acabajá. Acabajá é uma localidade próxima a Caetité, e ele andava com cacetinho e ficava cantando assim nas feiras, nos bares, né? Rodou, rodou, menina, tornou rodar, é Oleriano, menina, do Acabajá. E cantava, não sei se tinha mais algo da música, porque eu era criança, e depois ele passou a tocar uma sanfoninha, 8 baixos. E aí eu escrevi alguma coisa no grupo da academia, falando se as pessoas se lembravam dele e tal. De repente, Camila, que é a nossa confreira, que mora lá também, lá na praça, a gente chamava Mulugu, né? Hoje é o quê? Praça Tancredo Neves. Ela pegou e fez esse trabalho excelente, bonito e gratificante. Muito obrigado, Camila, por esse trabalho. Obrigado à Academia Caetiteense de Letras por estar divulgando os meus trabalhos, por estar empenhado aí e praticamente por me aceitar de volta, né? Porque eu fiquei afastado por alguns tempos assim da academia, mas não dos trabalhos acadêmicos, porque eu sempre estive divulgando a academia nos meus livros, em televisão, em rádio, em todos os lugares em que eu passei, né? Então, quem tem família, como eu falei a princípio, não é a mesma coisa do solteiro, né? Então, quando era solteiro, eu era referência sobre Anísio Teixeira, né? Em Caetité, os estudantes me procuravam para falar, fazer perguntas sobre Anísio Teixeira. E hoje tem hora que você tem que desempenhar o papel de pai, de esposo, e outras coisas vão ficando de lado. E muitos cobram a minha presença em Caetité mais, exatamente porque eu tive uma luta cultural muito grande ali, né? Lutando pelas coisas. Lutando pelas coisas de Caetité, pelos patrimônios históricos para restaurar, pela universidade e tal, né? Mas lá também teve um escritor que está fazendo o maior sucesso com um livro aí que ele lançou de poesias. É o confrade Getúlio Fernandes. Ele lançou um livro agora. Ele teve todo o apoio da Academia Baiana de Letras e está fazendo o maior sucesso. Ele é conterrâneo, né? E confrade da Academia Caetitense de Letras, e ele me concedeu uma entrevista. Vamos conferir? A Rádio Cidade FM está em Caetité, no estande da Academia Caetitense de Letras. E para nossa satisfação, para o nosso prazer, nós temos aqui um conterrâneo, um confrade da nossa academia, que acaba de lançar o livro O Mundo da Poesia, Getúlio Borges Fernandes. Será que é meu parente? Vamos conversar com ele aqui. Ele vai dar uma entrevista aqui para o programa Encontro Cultural da Rádio Cidade 104,9 FM. Getúlio, boa noite, que satisfação.
1: Boa noite, satisfação minha, Valeru.
0: Como é que está aí o andamento desse livro? Fala aí, eu vi que parece que foi muito prestigiado lá em Salvador, teve um lançamento bacana, e daqui para frente, como vai ser?
1: Olha, o livro foi lançado realmente com uma certa pompa pela Academia Letras da Bahia. Foi um evento oficial da Academia, despertou bastante interesse dos acadêmicos das diversas academias de Salvador. Eu fiquei muito feliz em realmente realizar esse evento em nome da Academia Caetitense Letras.
0: Além da Academia, você faz também parte da Academia da Bahia também?
1: Eu faço parte da Academia de Cultura da Bahia.
0: Ah, certo.
1: Viu? Da Academia de Letras, não, da Academia de Cultura. Porém, o evento foi na Academia de Letras, oficial do programa da Academia.
0: Você está aqui com a esposa, né? Vou fazer uma pergunta, porque eu também sou assim. Faço uma poesia e estou mostrando para minha esposa. É assim também?
1: É assim. Maristela me ajuda muito na confecção dos livros, na organização, e realmente é um braço direito na minha atividade poética.
0: Você não se lembra tanto do professor Lúcio aqui, mas eu me lembro de você, me lembro do seu pai, né? Você ainda é porque assim, eu menino, você já devia ser rapaz, né?
1: Eu saí de Caetité, muito sentido naturalmente, que eu gosto muito da terra, em 73. E eu retorno sempre quando posso. Ultimamente, fazendo parte da Academia Caetitense de Letras, eu tenho voltado com regularidade e fiz novas amizades, inclusive estreitei outras amizades. Tenho um grande prazer de retornar ao sertão. Inclusive, meus poemas, a maioria são sobre o sertão. Tem um que é uma homenagem à minha esposa, você há pouco perguntou. Tem um dos poemas do livro que é uma homenagem à minha neta. Então, o livro tem um contexto familiar nos seus eixos.
0: Que pega muito bem com a festa de Santana, que pelos temas das novenas, é família.
1: A festa de Santana, ela está no nosso coração, né? É um evento religioso que é um atrativo para a gente, e eu que tenho muita fé, realmente não perco. Há alguns anos eu não tenho faltado a festa. E é um momento de reencontrar Caetité e os amigos.
0: Prezado confrade, muito obrigado aqui por essa entrevista. Fica à disposição aqui os microfones da Rádio Cidade
2: para suas eventuais despedidas e qualquer colocação a mais.
1: Olha, eu agradeço essa participação, espero que a Rádio Cidade faça muito sucesso aí, Galinha Paz, continue fazendo sucesso, agradando ao seu público e divulgando os trabalhos literários, que é um papel muito importante da imprensa. Trabalhar a literatura, trabalhar a cultura, né? Nossa educação fica muito na mão da imprensa e é muito bem, está muito bem guardada com a imprensa.
2: Obrigado.
1: Obrigado.
0: Tá aí o Getúlio, né? Com o seu livro, que bacana, né? Livros a mão cheia, né? E deixa o povo pensar aí, né? Escolha de Castro Alves aí, e realmente os acadêmicos ultimamente estão jogando duro. Agora, a academia está cobrando muito a presença dos novos, né? Dos novos acadêmicos que tenham mais desempenho dentro da academia. Olha, gente, pois é, vamos esperar que a partir de aí, quem estiver me ouvindo, se for da academia, que comece a trabalhar também, né? Tá muito na mão de Romilton e de Zezito, que é um cara retado, presidente da academia, a secretária também, né, Silvia, jogando duro, Camila aí, que é nova, mas é uma das que está participando firme. Então precisa aí ter mais desempenho vocês, os novos, porque tá faltando a presença de vocês, viu? Pois é. São exatamente 7:35 da cidade de Guanambi. 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São exatamente 7:38. Hoje, dia de Senhora Santã, dia das avós, dos avôs, né? Você vai visitar aí, se já for velhinho, tem que visitar de qualquer forma, é, dar aquele abraço, né? Se possível, leva um presentinho também, né? Para sua avó, para o seu avô, pessoas, é, o segundo pai aí, né? É, diz que a emoção de ser avô é muito maior, né, do que ser pai. Então, eu ainda não sou, sou pai, mas quem sabe um dia também serei, né? Nas graças de Deus. Então, é, nesse momento que você está me ouvindo, daqui a pouco eu vou tocar mais uma vez aqui o hino, né, em homenagem ao dia da avó, viu? Então, vamos lá. É, teve, ó, vários encontros, inclusive quero falar que tive a oportunidade de encontrar o professor João Santana, né? Meu amigo de fé, meu irmão, camarada aí, né? E aí, é, vocês sabem que eu estou evitando beber a geladinha, mas não teve como dispensar dentro de uma comemoração da afetividade do professor João Santana. Então eu tomei aquela gelada com o professor João Santana lá na Praça da Catedral. Também, eu não sei se está me ouvindo, mas se estiver ouvindo, são os filhos, né, de professor Carlos. Rapaz, como é que esse pessoal me conhecia? Eles já eram tudo rapazes, jogadores de futebol, e eu era menino, né? Mas como o professor Carlos era muito amigo do meu pai, acredito, e que meu pai tinha bar, mercearia, e o professor Carlos passava por ali, né, para tomar um aperitivo, né? E aí, acabava, todos eles me conheciam, apesar que eu fui um colega do Roberto, né? Roberto de professor Carlos. Um abração para vocês aí. Tantas pessoas amigas, pessoas conhecidas, que hoje moram em São Paulo, Salvador, em Brasília, né? E que quando é esse momento da festa de Santana, vem todo mundo ali para fazer essa comemoração, esse encontro. Então, daqui a pouquinho a gente volta com muito mais. São exatamente 7 horas, né? 7:40.
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2: 7:42.
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4: Opa, estamos de volta com todo carinho, com todo apreço. É sempre bom estar aqui. Eu curto o programa como se eu fosse um ouvinte do outro lado aí, viu? Então estou curtindo junto com vocês. Muito obrigado pela audiência. Continue com a gente. Estaremos juntos até às 9 horas. E a partir das 8, nós temos o quadro O Momento do Rei, só com música de Roberto Carlos. 999-29-104.9 é o nosso zap, viu? Para você participar. Eu prometi que a gente ia fazer uma homenagem, seria também para o avô, mas hoje é um dia bem apropriado para os católicos, né? Principalmente, que é o dia de Senhora Santana de Caetité, principalmente, né? Aqui para nós perto aqui é de Caetité. E hoje tem procissão, né? Tem a missa, deve estar acontecendo daqui a pouco, né? Vai ter a missa e à tarde tem aquela bela procissão que é enorme, né? E toma conta da cidade, e eu queria mais uma vez prestar essa homenagem à Senhora Santana e a todas as avós, e para você também que é avô, né? Dia de São Joaquim, de Senhora Santana, e aí é essa satisfação que a gente tem. Eu tenho vários hinos Senhora Santana. Eu sempre estou escolhendo esse aqui porque até falei para o pai do padre Marcos Vinícius, né? Que ele interpreta muito bem o hino de Senhora Santana, e eu toquei na semana passada aqui, e hoje eu não podia deixar de tocar o hino de Senhora Santana de Caetité, inoficial. O intérprete aí é Marcos Vinícius Silva e o músico Emanuel Silva. E aí agora o Emanuel, eu encontrei um Emanuel lá, tá aí, eu lembrei agora, né? Um abraço para o Emanuel Silva. E agora eu vou tocar para vocês aqui, para todos vocês, não só da região de Caetité, mas todo mundo que tem uma avó, que teve, se estiver no céu, faça uma oração para ela. E vamos lá, essa grande homenagem ao dia da avó e do avô.

Que maravilha, né? Lindo demais esse hino, né? Fala a verdade, você que está na escuta aí, é um hino de Nossa Senhora Santana e que é em homenagem ao dia da avó e também do avô, né? Mas a gente preferiu colocar desta forma. Olha, lá na praça tem a parte profana, tinha uma banda que pra mim era de forró, mas eles tocaram sonho de amor, né? Na verdade, eu não sei se é a mesma que Zezé de Camargo e Luciano toca, ou é a mesma que Patrícia, aquela cantora dos anos 90, toca. Mas eu vou tocar aqui, de qualquer forma, Zezé de Camargo e Luciano, Sonho de Amor.

Opa, ela mesma, tá vendo? É a mesma que a Patrícia dos anos 90 cantava. E aí também a banda que estava lá cantando lá na praça tocou essa música e eu olhei para as pessoas e todo mundo estava cantando. Falei, mas essa música não é nova? E as pessoas cantando, os jovens, né? Que maravilha, né? Parabéns. Vocês que cantaram entendem de música boa, né? Já que estamos falando de músicas boas, agora vocês sabem que aquela música Pássaro Bonito, eu passei aqui, que eu canto também, eu canto duas músicas minhas aí que eu estou cantando, que é Menina Estudante e Pássaro Bonito, tem também uma interpretação aí, que eu falei para vocês que tem todos os cantores, tem ali o vocal, né? Que é aquele pessoal que faz a segunda voz e tal. E aí tem a voz de Kátia, deixa eu ver aqui o nome, Kátia, exatamente, Kátia Alves e Sérgio Gomes. Eles estão interpretando minha música até de uma forma um pouco diferente, mas muito legal. Eles vêm cantar aí agora, Pássaro Bonito, na voz de Kátia Alves e Sérgio Gomes.

Tá aí, ó, oh, que maravilha, né? Aí são profissionais, né? Não é professor Lúcio, não é. Pra cantar, não é profissional. Eu canto, mas talvez eu não encanto tanto. Mas mesmo assim, veja só que maravilha, né?

0: Opa, esse aí é o professor Lúcio mesmo, né? Cantando e mesmo que não encanta, mas a voz, aí a voz, a música e a letra de minha autoria, viu? Produção, é, assim, com os arranjos de Raul Nazário e sua equipe. Então, é, nós estamos aí, quem sabe, em breve aí, podemos até colocar nas plataformas digitais, né? Para todo mundo curtir. É, nós vamos a um pequeno intervalo e aí a gente já volta com o Momento do Rei, só com músicas de Roberto Carlos.
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2: 8:04.
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E começa aqui, né, nesse momento de muita emoção. E começa aqui o Momento do Rei, só com músicas de Roberto Carlos. Sete chances tenho para vencer. Um verdadeiro especial de Roberto Carlos, né? Roberto que esteve internado esses dias, né? Mas já está em casa, já está muito bem. E você pode participar 999 29 104.9.

Opa! É muito bom, né, gente? Olha, são exatamente 8:08. E antes de começar a participação aqui, eu vou tocar uma de Roberto, que eu nunca vi ninguém pedir por aqui. Talvez a partir de agora, muitos irão pedir, né? Fazer esse pedido aqui no meu programa, que é Minha Tia. Vamos ouvir?

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1: É, e tem muita gente, né, que tem um apoio, aí um apoio de uma tia, de um tio, de alguém, né, para ajudar na cidade grande ou em qualquer lugar. E aí Roberto teve o apoio da tia dele, né? Que maravilha. E ele então não esqueceu e fez essa homenagem através da música. Eu vou agora, espera ainda, já vamos começar a participação, é? Exatamente. Vamos começar então, sabe com quem? O professor João Santana. Eu acredito que ele ainda se encontra em Caetité e que mesmo assim, né? Mesmo assim, não deixou aqui, não vai deixar de participar do nosso programa. Professor João Santana, que satisfação. Muito bom dia, meu amigo.
2: Bom dia. Rapaz, ligar pro seu programa daqui de Caetité é uma sensação diferente, né? Uma sensação inenável. Gostaria de aproveitar, falar para o pessoal de Caetité, que mora em Guanambi, o pessoal vir para assistir a festa de Santana.
1: Muito bem.
2: Esse ano, então, para mim foi uma das melhores. Encontrei com vários amigos que há muito tempo não encontrava, uma sensação gostosa, um ambiente assim, familiar, só recordações. Mas se eu for falar a festa de Santana, eu vou ficar falando aqui o seu programa todo. Eu gostaria de ouvir com o Roberto Carlos, Chegastes, tá bom? Muito obrigado, um bom trabalho.
1: Ok, aí, né, o professor, estive lá com ele, gente boa demais, viu? Então, Chegastes, né, daqui a pouquinho a gente toca para o professor, vamos mais um participante, é o João Nogueira, bom dia, João.
3: Bom dia, professor Lúcio, que é João Nogueira, o professor Lúcio, toca o modão Roberto Carlos aí, a moda antiga, essa música eu quero oferecer para minha esposa Marlene, meus três filhos, Gustavo, Vitor e Júlio César. Quero oferecer para todos meus irmãos lá da fazenda de Chico Fernandes. Quero oferecer para Nova Nogueira, minha prima, lá no fazenda de Chico Fernandes. Luciano Silva, no bloco 20, 21, no Mercado Municipal. Léo do Empório, lá no bloco 5, Mercado Municipal. Tal do Pastel. Quero oferecer também para Ju, bom meu amigo, no Beija-Flor. Quero oferecer também para William Mato e família. E quero oferecer também para Sidão da Pipoca, Léo Bulcão, todos meus amigos lá das Corujas, todos seus ouvintes, professor Lúcio, toda a minha família, Eurico Silva e Laudice na Vila Nova. E todos os amigos que estão ouvindo, professor Lúcio, um bom domingo de muita paz, muita saúde, muita felicidade, muita luz no seu caminho para você, sua família e para todos da 104. Está na 104, está feliz. Um abraço e um domingo de muita paz, professor Lúcio.
1: Tá aí o João, né? João, mais uma vez, participando aqui do nosso programa. Ah, que pena, né? Porque assim, bom dia, professor Lúcio, gostaria de ouvir uma música com Chico Buarque, João e Maria, Suzy, do bairro Brasília. Ô Suzy, no próximo domingo eu toco, né? Porque agora é o momento do rei, eu não queria sair do momento do rei, né? Mas eu vou aqui anotar e no próximo domingo eu toco aí pra você, viu? A música com Chico Buarque, né? João e Maria. Então eu vou ver aqui, quem sabe ainda posso até tocar aqui até o final do programa, ok? Então nós vamos fazer o seguinte, eu vou tocar Amada Amante primeiro, porque já estava do jeito, viu? Professor João Santana, você pediu primeiro, mas eu vou tocar porque já estava no jeito, a do João Nogueira, e depois eu toco a do professor João Santana.

0: Que pedida, né? Uma pedida dessa é muito boa, né? Uma música bonita e bem interpretada. Aliás, é Roberto, né? É o Roberto Carlos sempre interpretando músicas boas. Bem, então nós vamos continuar com a participação do ouvinte, né? Agora, eu acho que agora é uma ouvinte, é a Cleusa que vai participar agora, né? Vamos chamar a Cleusa. Bom dia, Cleusa.
1: Professor Lúcio, aqui é Creuza do Monte Pascoal. Gostaria de ouvir a música com o rei Roberto Carlos. Nossa Senhora me dê a mão. Ofereço para o senhor e família, para minha família, para minhas amigas e amigos. Tenha um dia abençoado por Deus, professor.
0: Amém. Que bom, viu? Uma boa pedida desse dia da avó. Nossa Senhora. Vamos tocar.

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1: 8:31.
2: Estamos de volta, né? Olha, é o Jaime ali, deixa eu ver aqui se é o Jaime. É o Jaime. O Jaime é aquele que coloca, né? Eu vou explicar para ele agora. Bom dia, professor amigo do Velhos Tempos, né? E quantos tempos nós temos essa amizade bacana, né, Jaime? Passa aí para mim a música de Roberto Carlos, de Tanto Amor. Né? Eu estou atendendo ele primeiro aqui, só para. Porque eu preciso falar com ele ali um negócio. Então, de Tanto Amor, ofereço para minha esposa Lurdinha e para todos que estão na escuta da música. Obrigado, meu amigo. Aí ele faz uma ressalva, meu amigo professor Lúcio Fernandes da Cunha, né? Na verdade é Walter Lúcio Fernandes da Cunha, o Lúcio pode ser o Lúcio Cunha. E ele fala que a primeira música que o rei Roberto Carlos gravou foi João e Maria, exatamente. É gravada no ano de 1959 e não foi Suzy. Não, mas porque na semana passada Suzy foi o pedido do professor. Na verdade, Jaime, Suzy não é a primeira gravada, é a primeira composição de Roberto Carlos. A primeira gravada foi João e Maria. Mas a música primeira de Roberto que ele fez, né, foi Suzy. Entendeu? Então tá aí explicado, daqui a pouco eu toco a música pra ele, é só porque o Jaime é bacana demais, o cara gosta de Roberto Carlos, das músicas de Roberto Carlos, e a gente agradece aí, porque tudo isso é cultura, né? Muito bem, você está certinho, não está errado não. Bem, bom dia professor, como vai? Tudo bem? Gostaria que o professor mandasse a música de Roberto Carlos, Além do Horizonte, ofereço para o senhor, né? Eu já estou ficando um pouquinho idoso, mas pode tirar o senhor para você e para todos que estão na escuta. Eu sou Dalva Maria do Marabá. Abração, Dalva, muito obrigado pela sua participação, viu? Vamos mais uma participante aqui, me parece que agora é a Bia, né? Que participa do nosso programa há muitos anos. Bom dia, Bia!
3: Aqui é a Bia do bairro Monte Azul, quero ouvir a música com... Bom dia, professor Lúcio, aqui é a Bia do bairro Monte Azul, quero ouvir a música com Roberto Carlos, A Palavra a Deus. Tenha um bom dia, abençoado por Deus.
2: Amém. Então vamos fazer assim, eu vou tocar Além do Horizonte, né? E eu vou tocar uma música agora especial para minha esposa Maura, que é Eu Te Amo, Te Amo. Depois vou tocar a música de Jaime e depois a música a pedido de Bia, ok? Vamos lá, são exatamente 8:35.

Opa, muito bom, né? Pedido do Jaime aí. Eu quero mandar aqui um abraço para Dalva, dizer que realmente a gente tem esse negócio, né? O pessoal, quando chama de senhor, não, me chama você que eu tô me sentindo velho. Não, eu não, viu? Eu entendi muito bem a sua colocação. Ela disse: senhor professor, desculpa, porque você é um professor. Não, tudo bem, realmente, nesse sentido, você tem toda a razão. Pode continuar me chamando de senhor, tá bom? Eu vou ficar muito grato, porque eu entendi agora, no sentido do respeito com a minha pessoa, como professor, como escritor, como radialista, e não na questão pessoal. Mas muito obrigado mesmo, Dalva, que bacana que você está aí do outro lado e que tem esse respaldo, esse respeito com a gente e com o nosso programa. Que você tenha aí um bom domingo e que seja de muitas felicidades, ok? Agora nós vamos tocar a de Bia, né? A palavra a Deus.

0: Tá aí o pedido da Bia, né? Agora vamos continuar, mas antes eu quero mandar o meu abraço para a Dona Dete e o Florisvaldo no box 42, a Eva no box 23 no pavilhão 3 e a Dona Cida no box 28 no mercado municipal. Ainda a gente manda um abraço, né? Para a professora Belma, que está na escuta do nosso programa, o Emanuel Messias, o Valdir, né? Irmão daí de Geraldo, aqui também temos, deixa eu só dar uma olhadinha para vocês ver que eu não esqueci de vocês, viu? Eu quero o Edgar, né? O Edgar aí do bairro Santo Antônio, próximo ao CETEP. Temos aqui também, vamos ver aqui, o Chicão vai ali participar, o Robenilson, né? Nunca mais participou do nosso programa, Robenilson, né? O Sodax, a Dona Nalva, um abração aí pra Dona Nalva, o Tiãozinho vai participar ali, pelo que eu estou vendo, a Solange, né? Um abração pra Solange, porque, né? Ouvinte aí do nosso programa, o Francisco da Lagoa João Amaral e tanta gente boa aí nos prestigiando, a Suzy do bairro Brasília, e o Luciano, né? Aí do mercado municipal. Muito obrigado também vocês todos aí, né? Do mercado municipal que estão aí na escuta do nosso programa. E agora, bom dia, é o Tião, né? O Sebastião. Bom dia, Sebastião.
1: Bom dia, professor Lúcio. Como é que tá, professor? Professor, toca pra mim hoje aquela música do Rei Roberto Carlos. 120, 150, 200 quilômetros por hora. Essa música eu vou dedicar para Mazinha lá no Bar Boa Vista, para Martinha no Bar Guitamel, para o senhor, professor Lúcio, sua família, para sua mãe e todos seus irmãos, professor Lúcio. E para aquele rapaz lá de Caetité que participou desde tanto aí do seu programa, e para a tal do pastel, e para todos os barraqueiros lá da feira, e para minha esposa aqui, Lucilene, minha filha Tailene, minha filha Larissa, o locutor Gênio Silva aqui no Alto Caiçara, e para Jura na Rua 4 aqui no Alto Caiçara, para a Mala e família na Rua 4 também no Alto Caiçara, e Jura no, aqui na Rua 4 e família, para Valdir Ribeiro, Dona Rosa aqui na rua 5, Dona Creuza aqui na Rua 5. Valeu, professor Lúcio. Tenha um bom dia e fica com Deus, professor.
0: Amém.
1: Toca
0: amém.
1: Aí a caminhão, 120, 150, 200 quilômetros por hora com Roberto Carlos. Bom dia, professor.
0: Bom dia, muito obrigado. Aí, né? Vamos lá então. Já aqui é o seguinte: nós vamos tocar 120, 150, 200 quilômetros por hora. Depois nós vamos ao intervalo. E aí, eu já estou indo embora e as músicas que o pessoal vai pedir agora vai tocar depois do intervalo, viu? E já vai ficar aí para vocês, ok? Vamos agora então, mais um participante. Bom dia.
2: Bom dia, meu amigo professor Lúcio. Olha eu de novo, Chicão do Alto Caiçara. Aquela música de que eu, quando eu tava em Caporã, no parquinho, falou, quando? Ofereço para Daíto, da Buc, Tiãozinho dos Lá, Gil Gomes, do Beijo Pro, e todos os moradores do Alto Caçara e Bairro Brasília. Falou, professor. Chicão do Alto Caçara tá na 104, tá feliz. É isso aí.
0: Tá aí, o Chicão.
2: Bom domingo pro senhor, professor.
0: Para você também. Muito obrigado, viu, pela sua participação aqui. Então, vamos mais uma participante, bom dia.
3: Bom dia, professor Lúcio, aqui é Maria José do Paraíso, passa a música aí em progresso, eu ofereço para você, pra minha irmã Vânia e para todos da 104 e para todos que gostam da música. Tenham um bom dia, com Deus.
0: Aí, tá bom, então é assim, nós vamos embora, né? Chegou a hora da gente aqui fazer as eventuais despedidas, mas dizer que a gente fica assim meio triste, né? Porque tem que ir embora, porque estava tão bom ficar com vocês e que foi muito bom ficar com vocês, né? Muito obrigado por mais esse dia, por todas as participações que tivemos aí. Tenham todos um bom domingo, uma boa semana e, se Deus nos permitir, estaremos de volta no próximo domingo. Tenham todos aí, então, um domingo muito alegre e não deixe de visitar a vovó ou o vovô não, viu? Hoje é dia dos avós, ok? E dia principalmente de Senhora Santana. Então, nós vamos aí tocar a música de Adailton, de Chicão, né? De Chicão, não, do Tiãozinho, né? Do Sebastião. E da volta a gente toca Quando e o Progresso, ok? Muito obrigado, gente. Fique com Deus. 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
3: 9 horas e 4 minutos.

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2: 9 horas e 32 minutos.

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3: 10 horas e 2 minutos.

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1: 10 horas e 31 minutos.

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1: 11 horas e 4 minutos.

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1: 11 horas e 34 minutos.

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0: 12 horas e 1 minuto.

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1: 12 horas e 32 minutos. 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
1: Uma hora e dois minutos.

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2: 2 horas e 1

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0: Muito obrigado, Fortaleza! Tem que respeitar vocês, viu? 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
1: 2 horas e 31 minutos.

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1: 3 horas e 3 minutos.

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1: 3 horas e 32 minutos.

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2: 4 horas e 3 minutos.

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0: 5 horas e 1 minuto.

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3: 5 horas e 33 minutos.

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2: 6:01.
3: Pai nosso que estás no céu, santo é o teu nome. Que o teu reino venha sobre nós e a tua vontade seja feita aqui na terra, assim como é feita no céu. Dá-nos hoje o alimento de que precisamos. Perdoa as nossas ofensas, como também nós perdoamos os que nos ofenderam. E não nos deixes cair em tentação. Livra-nos do mal. Amém.
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2: 6:02.

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2: 6 horas e 33 minutos.

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1: 7 horas e 32 minutos.

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1: 8 horas e 3 minutos.